0: Rodrigo Quintero, se não estás.
1: 9, 3, 5!
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3: Repete lá outra vez porque eu estava aqui desatento.
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0: Vamos ao telefone, mais uma vez. Olá.
1: Mandem um beijinho à secretária do meu patrão, a Jamila.
0: Jamila? Claro que sim. Qual o sobrenome dela?
1: É uma família tradicional aqui de Braga, a família Ambeiro Agaita.
0: Então fica aqui. Um abraço para a Jamila e toda a equipa. Um abraço para a Jamila Ambeiro Agaita.
2: A Jamila foi apoiado.

0: featuring Bua Espírito, casa.
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0: Rap, posso pedir uma música?
1: Claro que sim.
0: Esta é fácil. Olha, dona Cida, tem alguém ligando para nós.
1: Ah, essa música não existe.
0: Existe sim, é esta aqui. 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

0: Olá, sou eu de novo. Posso pedir uma música?
1: Claro que sim.
2: Passa-me o amendoim.
0: Essa música não existe, vá.
2: Existe. Ah. Esta aqui, ó.
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4: É pau, ó.

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1: Vou contar uma piada de loira.
2: Senhora, a dona do bar é loira, a garçonete é loira, eu sou loira, somos todas loiras. 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
1: Melhor não. 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

0: together.
1: Então qual outro capacete que lá vem pedrada?
2: Não importa o que você esteja passando na sua vida, querida. Passa um batom.
3: Ai, mas eu tô triste, eu tô arrasada. Eu tô em...
2: Passa o batom.
4: Tocaraças, não.

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0: Sabem como é que o Simba perdeu a virgindade? 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

0: Então qual outro capacete que lá vem pedrada?
1: Dona Lete, a senhora está colocando o controle do ar-condicionado no cu, não?
2: Coloca no teu.
1: Desculpa, dona. Ellen, cu. A senhora tem que botar o controle no cu. A senhora bota o controle no cu ou...
3: Tocará essa história.

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0: então qual outro capacete que lá vem pedrada?
1: Dicas do português. Ao invés de dizer agora lixaste tudo, podes dizer fizeste cocó na mão e bateste palmas.

0: O que é que foi agora?
1: Olha, podes tocar aquela música, mete devagar, mete devagar.
0: Como é que é?
1: Mete devagar, mete devagar.
0: Essa música não existe.
1: Existe sim, é esta aqui, ó.

0: The Weeknd, featuring Daft Punk, I Feel It Coming.
1: De volta para o WhatsApp agora, mais um ouvinte. Olá, podem mandar um abraço para o meu amigo que migrou para a Índia.
2: Uhum.
1: Chama-se Volin, com dois L's.
2: Para a Índia? Nossa, com dois L's ainda. Olha, é incrível, é tão raro ver alguém da Índia aqui em Portugal. É raro mesmo. Qual é o nome dele, o sobrenome, no caso desse amigo que está na Índia?
1: É da família Rabá, com H no final.
2: Ah, é uma família tradicional na Índia, família Rabá. Então, um grande abraço para o nosso amigo indiano Volin Rabá. Não vou.
1: Ai, não te ligue já. É só para informar que ele é primo do... Já

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1: Já ficaste com alguma mulher casada?
2: Eu nunca fiquei.

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0: vamos ao telefone novamente, lá.
1: Olá, podem mandar um abraço para o dono da Tasca, aqui da rua.
0: Ah, essas tasquinhas, não? Um pires e moelas aqui era agora, não é?
1: Ele chama-se Bensá, é do Nepal.
0: Do Nepal, é uma cozinha muito exótica. Também é difícil, é raro, é quase impossível sair na rua, principalmente em Lisboa, e encontrar alguém do Nepal. Não sei se já repararam, mas é muito difícil. Qual é o nome dele?
1: Bensá, Sá com H.
0: Bensá. Com um H no final. E o apelido?
1: É da família Fadu. F-A-2-D-U. Fadu.
0: Fadu com dois Ds. F-A-D-D-U. Fadu. Então, um abraço para o nepalês, o dono daquela tasca que tem, que deve ter umas iguarias deliciosas lá do Nepal. O bem safado. Bem safado. Não. Corta.

0: Então qual outro é você que diz que lá vem pedrada?
1: Só acho que eu nunca beijei um homem, acho que devias me ensinar.
2: Eu? Mas eu nunca beijei um homem também, cara. Como é que eu vou te ensinar?
3: Tocaraças, não.

0: e no sanduíche.
1: Quer dizer, uma música?
2: Claro que sim, pede.
0: É aquela do X Omelete.
2: Essa música não existe.
1: Existe. Esta aqui, ó.
3: Epa, ó.
4: E de caraças?

0: Outra bacete que lá vem pedrada.
1: Falaram que o senhor pegou sua mulher com outra, é verdade?
0: Isso é tudo mentira, esse povo gosta de inventar. Eu peguei ela, foi com o mesmo de sempre.
2: Graças a Deus.

0: Vamos ao telefone, mais uma vez. Olá.
1: Podem mandar um abraço para a minha prima Deide?
0: Claro que sim.
1: É da família Costas.
0: Bem, um abraço então para a prima do nosso ouvinte, a Deide Costas. Não.

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0: Vamos ao telefone, mais uma vez. Olá.
1: Olá. Podem mandar um abraço aos meus quatro amigos.
0: Quatro amigos? Claro que sim. Quem são?
1: É o Kiko, o Zinho, o Branco e o Lindo.
0: Um abraço então para os quatro amigos Kiko, Zinho, Branco e Lindo.

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0: Então qual outro capacete que lá vem pedrada?
1: Tu vai trabalhar amanhã. Tu vai trabalhar amanhã.
2: Graças a Deus.

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1: Você tem que procurar uma mulher que te aproxime de Deus.
2: Eu já tive uma.
1: Já?
2: Já, me deu duas facadas.

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13: Senhor José Bagulho.
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0: Meu pênis diminuiu de tamanho. Já não era grande, 13 centímetros. Estou constrangido. Tem alguma coisa para voltar ao normal?
1: Nada, nada, nada, nada.
2: Graças, não.

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0: De volta pro WhatsApp com mais um ouvinte, mais um pedido.
1: Olá, podem mandar um abraço para o senhor que está a fazer o telhado lá de casa.
2: Olha, que chatice que acontecendo em obras em casa, não é? É um transtorno. E o barulho, não é? O barulho, olha, o pó. Mas os profissionais realmente merecem todo o nosso respeito, nosso carinho. E fica aqui então um abraço. Qual é o nome do funcionário?
1: Sim, ele é carpinteiro. Chama-se Sr. Omar.
2: Omar. Ok, Sr. Omar. Qual é o sobrenome dele, sabe?
1: Sim, ele é mais conhecido por Telo.
2: Fica aqui então o nosso abraço para o carpinteiro que está a trabalhar aqui na casa do nosso amigo, a fazer ali as vigas, madeira, no telhado, o Sr. Omar Telo. Omar carpinteiro. Omar Telo.
3: Acho que foi apanhado.
2: Pô, já me lixaram outra vez?

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Espera aí que voltamos à música do instantinho. Só para dizer que agora, em vez de me estares a ouvir a mim aqui, podias estar a ouvir o nome da tua empresa. É mesmo. E só depende de ti. Só tens de ligar o 935-555-935. Tão simples quanto isso.

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1: Olá, sou eu. Posso pedir só mais uma música?
2: Claro que sim.
1: Bora ser feio. Tudo bem.
2: Ah, essa música não existe.
1: Existe. Ah, mete lá.

0: Então qual outro capacete que lá vem pedrada?
1: Zói! Fugiu no guiote, no honoré.
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0: E vai mais vezes, né?

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0: Os leões na selva podem...
3: Oh, para. Isso já usámos. Queria algo mais diferente, percebes?
0: Ok. No zodíaco, o leão significa...
3: Para, não! Não é nada disso. Cria algo com mais impacto.
0: Ah, já sei. Vamos lá. Futebol é mais emoção com os leões a...
3: Para. Não quero que misture futebol. Quero mais coração, mais sentimento.
0: Ah, então, ok, já percebi. Que tal se for...
4: Gosto muito de você, leãozinho.
3: Fogo, não cantas puto. Zero. 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

0: tiver baixo, aumenta o som. 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É o DJ Alex BNH e o DJ Max balançando a concorrência.
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0: De volta para o WhatsApp agora, mais um ouvinte.
1: Olá, podem mandar um abraço para a minha professora de filosofia, Estela Lima.
2: É tão bonito isso, não é? É a base da nossa vida, da nossa história, do nosso conhecimento, são os nossos queridos professores. É tão bonito quando um ouvinte dedica uma música ou um espaço para um professor ou uma professora querida. É a professora Lima, não é? Qual é o apelido dela?
1: O sobrenome dela é Maria.
2: Então um abraço aqui para a professora Lima Maria. Lima Maria. Não.
3: Foi apanhado.

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1: Thiago Brava, o violão, uma catuaba e o Jorge. Hã? Fala comigo.

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1: Qual sua habilidade?
2: Responder cálculos rapidamente.
1: Quanto é 42 vezes 3 dividido por 2?
2: 54.
1: Errou feio.
2: Mas respondi rapidamente.
3: Graças, não.

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1: Boa tarde, boa terça-feira. Se já almoçaste, então pega lá a sobremesa. Crepe de múmia com Nutella. Uma hora para te lambuzares das músicas dos tempos dos faraós, dos quesares, dos mamutes. Bem, já perceberam, não é? Até às três, velhas no ar.
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0: Vamos ao telefone, mais uma vez. Olá.
1: Podem mandar um abraço para a minha tia Elma?
0: Claro que sim. Qual é o apelido dela?
1: É Maria Apila.
0: Então fica aqui um abraço de toda a equipa para Elma Maria Uma Pila. Elma Maria. Não.

0: Então qual outro capacete que lá vem pedrada?
1: Quando eu tiver uma ovelha, vou chamá-la de Rover. Assim, quando eu tosá-la, poderei dizer que tem uma lã de Rover.
2: Tocaraças, né?

0: Esta hora é dedicada a todos aqueles que conhecem estas músicas. Estamos velhos! É hora da múmia.
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0: Velhos, mas com um corpinho de vinho.

0: De volta para o WhatsApp agora, mais um ouvinte.
1: Olá, podem mandar um abraço para o meu vizinho Lima.
0: Pro vizinho Lima? Oh, Lima. Vai aí um abraço pro Lima. Qual é o sobrenome dele? A família dele qual é?
1: É da família Stano.
0: É uma família tradicional também aqui de Guimarães, a família Cetano. Então fica aqui um grande abraço pro vizinho do nosso ouvinte, Lima Cetano. Lima...
2: Acho que foi apanhado.

0: E é isto, finito. Esta edição fica por aqui. Vamos agora dar de comer às nossas múmias, que elas ainda não comeram os seus caravelhos. Até já, múmias. E vocês, mais música daqui a pouco. Agora só com os tops. Até já.
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0: Sim?
1: Sim, sou eu de novo. Posso pedir uma música?
0: Claro que sim, pede.
1: Eu soltei o cachorrão.
0: Essa música não existe?
1: Existe sim. É esta aqui, ó. Cachorrão.

0: Então qual outro capacete que lá vem pedrada?
1: Opinião das pessoas. Ah, mas vais passar 48 meses a pagar um carro? Claro, eu estou há 39 anos a pagar o autocarro e nem é meu.
2: Tu caraças, não.

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5: Os Leões na Selva podem...
9: Oh, para. Isso já usámos. Queria algo mais diferente, percebes?
5: Ok. No Zodíaco, o Leão significa...
9: Para, não. Não é nada disso. Queria algo com mais impacto.
5: Ah, já sei. Vamos lá. Futebol é mais emoção com os Leões a...
9: Para. Não quero que misturas futebol. Quero mais coração, mais sentimento.
5: Ah, então ok, já percebi. Que tal se for...
10: Gosto muito de você, leãozinho.
9: Fogo, não cantas puto, zero. 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

Facebook, como estamos? Juntos? Vá, pega nesse telemóvel, se não estiveres a conduzir, claro, e segue-nos agora mesmo, queremos estar pertinho de vocês, somos 200 mil, nada mal, mas faltas tu, segue-nos lá, Facebook 935.

0: Mais uma vez cá estou eu para pedir uma música em nome dos nossos ouvintes.
1: Vai, pede.
0: Vou mandar bater no seu pai, Vanessa.
1: Ah, essa música não existe.
0: Existe sim, é esta aqui. 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

0: Vamos ao telefone, mais uma vez. Olá.
1: É da 935.
0: Aham.
1: Podem mandar um abraço à minha irmã, a Kika?
0: Para
1: a
0: Kika, claro que sim.
1: Ela está em Erasmus, na Argentina.
0: Então, direto para Buenos Aires, vai um abraço. E qual é o apelido da família?
1: Somos da família Ganeira.
0: Ah, bem tradicional também. Então fica aqui um abraço carinhoso de toda a equipa 935 para Kika Ganeira. Kika.

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0: mais 18.
1: E aí, seus alienígenas?

0: Vamos ao telefone, mais uma vez. Olá.
1: Podem mandar um abraço à minha prima Luma.
0: Para Luma? Claro que sim. 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
1: É Madeira.
0: Um abraço então para a querida Luma Madeira.

0: Coração partido!
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2: Qual é o tipo de tecido que é feita a roupa do Lionel Richie? All nylon.
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0: Vamos ao telefone, mais uma vez. Olá.
1: Olá, posso pedir uma música?
0: Olá, então, manda bala.
1: Virgem Maria, a melancia.
0: Essa música não existe, vá.
1: Existe sim, é esta aqui, ó.

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0: Muito bem, vamos lá, mais um ouvinte.
1: Olá, 935. Oi. Podem mandar um abraço para o meu amigo que está no Japão?
0: Claro que sim. Qual é o nome dele?
1: É um nome japonês, chama-se Titako.
0: Mais uma música especial para um ouvinte que também está no Japão. O sobrenome e apelido deve ser daqueles complicados, não é?
1: É uma família tradicional de Tóquio, chama-se Nofuriko.
0: Então fica aqui o nosso abraço de toda a nossa equipa. Um grande abraço para o amigo do nosso ouvinte que está em Tóquio, no Japão. Titako Nofuriko. Titako... Não. Não.
2: Acho que fui apanhado.

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0: Os leões na selva podem...
3: Oh, para. Isso já usámos. Queria algo mais diferente, percebes?
0: Ok. No zodíaco, o leão significa...
3: Para, não! Não é nada disso. Cria algo com mais impacto.
0: Ah, já sei. Vamos lá. Futebol é mais emoção com os leões a...
3: Para. Não quero que mistures futebol. Quero mais coração, mais sentimento.
0: Ah, então, ok, já percebi. Que tal se for...
4: Gosto muito de você, leãozinho.
3: Fogo, não cantas puto. Zero. 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
11: 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Idiota, isto é Mozart.

0: Vamos ao telefone, mais uma vez. Olá.
1: Mandem um abraço para a minha amiga, a Thaís, que não aparece desde ontem ao trabalho.
2: A sério? Desapareceu a Thaís? Qual é o apelido dela?
1: É Condida.
2: Bem, então fica aqui um serviço de utilidade pública, não é? Onde quer que estejas, um abraço para Thaís Condida.

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20: Olha, podes tocar aquela música Dólar Medão.
19: Como é que é?
20: Dólar Medão.
19: Essa música não existe.
20: Existe sim, é esta aqui, ó.
21: Dólar Medão.
22: É pá, ó.
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0: Vamos ao telefone, mais uma vez. Olá.
1: Podem mandar um abraço ao meu cunhado Cuca.
0: Pro Cuca? Claro que sim.
1: Ele é mais conhecido por Reca.
0: Um abraço então pro Cucareca.

0: 5.
1: Quando estás a ver o TikTok, esqueces que estás com a tua namorada.
2: Caralho, olha esse cu.
3: É? É um bom cu. É um bom cu.
2: Desculpa.
4: Tô caraças, não.

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7: Sinto muito, mas o senhor não vai poder comer carne nem tomar café.
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1: Já reparaste que quase todas as rádios estão com tanta conversa que até chateia, não é? 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Bora?

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1: Então vamos continuar aqui nossa avaliação psicológica. Me fala de você. Você tá namorando? Não, só ficando. Tá ficando com quem? Durante a semana ficando mais gorda e final de semana ficando bêbada.
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0: esquece o problema.
1: Tipo, o caça, tira o pé do chão
2: e se joga.
3: Quem é essa menina de vermelho?

0: recuso imitações.
1: Se nem o dono do segredo não aguentou e veio me contar, quem sou eu pra guardar?

0: lá vem pedrada.
1: Caso ninguém tenha te dito hoje, você é uma diva mesopotâmica, babilônica, faraônica.
0: Vai fazer tocará.
2: Tocará, Sérgio, não.
0: E faz mais vezes, né?

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0: 88 anos, não é?
1: Sim, doutor.
0: Bem, ao analisar bem, a sua perna direita dói devido à idade.
1: Não pode ser, doutor. A outra não dói. E nasceram juntas.
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1: Senhor Joaquim Obeso.
2: Olá, doutor. 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
2: Modelo de ginásio? 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
3: Sim, eu sou antes.
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1: E é isto, finito. Esta edição fica por aqui. Vamos dar de comer às nossas múmias, que elas estão com vontade de jantar. Ainda não comeram nem escaravelhos, nem afins. Até já, múmias. E vocês, mais músicas daqui a pouco, agora com os tops da tua 935. Até já.
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0: se encontrasse um cãozinho abandonado e tivesses que meter o nome nele da última coisa que te comeste, que nome seria?
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0: Olá, sou eu. 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
1: Claro que sim.
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2: Epa,

0: Doutor, porquê é que estás a chorar?
1: É porque eu sonhei que tu tinhas-me deixado.
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2: Oh, que filha da mãe.

Meu marido dormiu fora de casa essa noite. Eu perguntei onde ele dormiu. Aí ele falou que dormiu na casa do melhor amigo. Aí eu não sabia quem era o melhor amigo. Liguei pros 10 amigos dele. 7 confirmaram que ele dormiu lá. 3 juraram que ele ainda tava na casa dele.

0: então qual outro capacete que lá vem pedrada?
1: 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Capa, F.
2: Sim.

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0: Será?
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0: vou lá fora contar quantos sóis tem no céu, porque não é possível que um só faça este calor todo.
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0: Olha, lá vem ele outra vez.
1: Se faz favor, posso pedir uma música?
0: Pode, não é? Já paraste a missão? Que música?
1: É aquela, me passou óleo no rego.
0: O quê?
1: Me passou óleo no rego.
0: Passou óleo no rego. Essa música não existe, vá.
1: Existe sim. É esta aqui, ó. De novo ali,
2: me passou óleo no rego.
3: Epa, ó.
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0: então qual outro capacete que lá vem quebrada?
1: O senhor tem pressão alta?
2: Não tenho, não, senhora.
1: Algum remédio de uso contínuo?
2: Losartana.
1: Mas esse remédio é pra pressão alta e você disse que não tem.
2: Não tem porque toma remédio.

0: coloca o capacete que lá vem pedrada.
1: É pra você não esquecer.
2: É mais uma do LP.
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1: Aí vamos ver se tu tá bem de inglês, tá? Como é que fala? Dia, você e legal. Day you nice.
2: Day you cool, cara.
3: Graças, cara.

0: Não dá mais pra gente namorar.
1: O que eu fiz?
0: Sei lá, William, mas fala alguma coisa com amor.
1: Amortecedor.
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0: na.
1: Então qual o outro capacete que lá vem pedrada?
2: Aulinhas de francês. Vamos conjugar em francês o verbo telefonar.
3: Vamos lá, professora.
4: Coup de fil.
3: Coup de fil, nem fil escapa.
4: Coup de foudre.
3: De quem? De foudre.
4: Coup de main.
3: Até da mãe, coup da mãe.
4: Coup d'œil.
3: Coup
4: de cœur.
3: É muito.
4: Coup de chance.
3: O francês não tira o cu da boca.
4: Coup dur.
3: Coup dur.
4: Coup de colère.
3: Coup de colega pode ser. É problema dele, coup dele.
4: Coup de stress.
3: Coup de stress. Mas como é que é isso de um cu estressado, professora?
4: Coup de graça.
3: Ah, agora falou certo. Coup de graça.
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0: Então qual outro capacete que lá vem pedrada?
1: Tem gente que fala, nossa, você mima muito esse seu gato. Gente, se meu gato quisesse, eu parcelava o iPhone 17 Pro Max pra ele.
2: Graças a Deus.

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0: o fecho da última dose de Múmias de hoje. Espero que tenham recordado os bons momentos. Vá, Múmias, agora caixote. Amanhã pego-vos de volta para mais uma hora. Até lá!
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0: Dona Maria Xereca.
1: Olá, Sr. Doutor. 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

0: Vamos ao telefone, mais uma vez. Olá.
1: Olá, sou eu de novo. Posso pedir uma música?
2: Pode. Qual?
1: Sim, eu falei com...
2: Essa música não existe.
1: Existe sim. É esta aqui, ó. Se eu falar...

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1: Um monte de machista na minha escola. Mano, eu tenho 11 anos. Como é que eu vou ser machista, porra?
2: Caraças, não.

0: desculpem. Alguém sabe onde posso comprar um ventilador que tenha a velocidade furacão?
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0: Gente como caraças.
2: Vai lá, João!

0: De volta para o WhatsApp agora, mais um ouvinte.
1: Olá, olá. Podem mandar um abraço para o meu padrinho.
2: Uhum.
1: É belga o gajo, chama-se Tila.
2: É belga? É como as bolachas, não é?
1: É, Tila. É da família Borrego.
2: Ah, é da família Borrego. Ok. Então fica aqui um grande abraço para o padrinho do nosso ouvinte, o belga Tilam Borrego. Tilam... Não, lambo nada. Não, corta.
3: Acho que foi apanhado.

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0: Nomes de empresas que dariam certo.
1: A Larissa quer montar uma papelaria. Vai se chamar Papelarissa.
2: Tô caraças, não.

0: Então qual outro capacete que lá vem pedrada?
1: Pedi mais uma rodada no bar e o barman trouxe-me a minha ex de volta.
2: Tu caraças, não.